0: 9:25.
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0: 9:55.
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0: 10h45.
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0: 11 e 3.
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2: 5 horas. Muito bom dia.

0: Alma Serrana cantou para nós Madrugando e o Wilson Paim cantou Ave Maria da Manhã. Agora então vamos à previsão do tempo para ver, segundo o Climatempo, como o tempo vai se comportar de hoje até domingo. Vamos abrir aqui, não abri ainda, né? Vamos ver como é que vai se comportar o tempo. Então vamos lá. Então, segundo o Climatempo, marca...
1: A previsão para hoje em São Miguel do Oeste indica tempo abafado, máximo em torno dos 26 graus Celsius.
0: Então vamos lá. O celular se antecipou aqui a minha previsão do tempo, né? Acontece aí ao vivo, é assim mesmo. Previsão do tempo, segundo o Climatempo, hoje, segunda-feira, dia 21, pode chover 35,3 milímetros, sol com muitas nuvens, tempo nublado com chuva, com chuva no final da manhã, à tarde e à noite, até com possibilidade temporal. Temperatura mínima 20 graus, a máxima 29 graus. A temperatura nesse momento aqui no estúdio está marcando 23 graus centígrados. Vamos ver a previsão do tempo para amanhã, terça-feira, dia 22. Pode dar uma garoa de 2,1 milímetro, temperatura mínima 12 graus, máxima 20 graus. Previsão para quarta-feira, dia 23, tempo bom, temperatura mínima 8 graus, máxima 19 graus. Previsão para quinta-feira, dia 24, também tempo bom, temperatura mínima 11 graus, máxima 25 graus. Previsão para sexta-feira, dia 25, também tempo bom, temperatura mínima 13 graus, máxima 27 graus. Previsão para sábado, dia 26, também tempo bom, temperatura mínima 14 graus, máxima 30 graus. E previsão para domingo, dia 27, também tempo bom, temperatura mínima 20 graus e a máxima 29 graus. Então essa é a previsão segundo o Climatempo. Vamos recapitular? Então vamos lá. Então, segundo o Climatempo, marca que hoje pode chover 35,3 milímetros, mas no período da tarde para a noite, né? Terça-feira pode chover 2,1 milímetros. Quarta-feira tempo bom, quinta tempo bom, sexta tempo bom, sábado tempo bom, domingo também tempo bom. Esta é a previsão segundo o Climatempo. 5 horas 9 minutos, temperatura 23 graus. Vamos para horário eleitoral. Propaganda, né? Já voltamos.
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0: Muito bom dia, meus amigos. Agora são 5 horas 11 minutos. A temperatura está em 23 graus. César Oliveira e Rogério Melo cantam Retrato de Pampa e Invernada.

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12: Muito bom dia, meus amigos. Agora são 5 horas 18 minutos. Temperatura 23 graus. Crioulo dos Pampas canta. Capital do caminhoneiro.

0: 5 horas 22 minutos, temperatura 23 graus.
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13: Muito bom dia, meus amigos. Vamos para os abraços, né? Um abraço aí para o meu amigo Fernando Benedetti. Dimas Dal Soto. Também aí o Luiz e a Marlene, a Leila Moreno, Marcelo Petroli, Claudio Lima e os demais amigos que estão através do rádio também nos acompanhando. Bom dia, uma boa segunda-feira, um bom início de semana. Estampa Nativa canta Arrasta o Pé.

0: 5:31, temperatura 23 graus.
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0: Muito bem, meus amigos, vamos para um comercial que já voltemos, né, tchê? 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
0: Muito bom dia, meus amigos. Agora são 5 horas 36 minutos. Temperatura 23 graus. Gaúcho da Fronteira canta Eu Sou Gaúcho.

0: 5 horas 40 minutos, temperatura 23 graus.
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10: Muito bom dia, meus amigos. Agora são 5 horas 46 minutos. Temperatura marcando 23 graus. Vamos para os abraços. Mandar uns abraços aí para o pessoal que está nos acompanhando cedo, né? Pelo rádio, pela internet. Lembrando que a partir das 6:30 da manhã, também transmissão pelo Facebook. Um abraço aí para o Ricardo Scholl. Também aí o Henry Meller, Vera Maria, Eduardo Palu, Jackson Streppel e os demais amigos. É um bom dia a todos. A Leila Moreno, bom dia. Grupo Galderiaço canta Campeando o que vale a pena.

0: 5 horas 51 minutos, temperatura 23 graus.
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12: Muito bom dia, meus amigos. Agora são 5 horas 57 minutos. A temperatura marcando 23 graus. Um abraço aí para o Valdir Bertoldo. Como é que tá, Valdir? Tudo certo? A minha colega de trabalho do Rudinei Contabilidade, Anice Dalpias. Bom dia, Anice. Também a Maria Cláudia da Silva, a Cleide Royert e o meu amigo Orlando lá em São João do Oeste, Sidney Casanova, o Oda Medino lá no Anchieta, o meu amigo Jonathan e o meu amigo Maninho lá em Diniz Cerqueira, a Fátima Capelaro também está por aqui, a Rosanildo Ferreira da Rosa também está por aqui, bom dia. E os demais amigos aí que estão sempre nos acompanhando pelo rádio e pela internet, o Reni Luiz Stahl. Um abraço. E os demais amigos, um bom dia a todos, né? Uma boa segunda-feira. Grupo Rodeio Canta. Lidas do Velho Avô.

0: 6:06, temperatura 23 graus.
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14: Muito bom dia, meus amigos. Agora são 6 horas 13 minutos. A temperatura nesse momento aqui no estúdio está marcando 23 graus. Um abraço aí para o meu amigo Luiz Carlos Schneider, o homem do transporte escolar, e também aos passageiros aí, um bom dia. Também o Sérgio Brandão, como é que está, Sérgio? A Maria Cláudia da Silva, o José de Deus, lá em Teresina, no Piauí, a Odete Zucolotto. O Thay Agostini, bom dia, Thay, tudo certo? E também os demais amigos aí que estão nos acompanhando através do rádio, um bom dia a todos. Muito obrigado aí pela companhia. Uma ótima segunda-feira, uma ótima semana para todos nós. Jorge Guedes canta Um Pedido a São Miguel.

0: 6:18, temperatura 23 graus.
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6: Muito bom dia, meus amigos. Agora são 6 horas 22 minutos. A temperatura está em 23 graus. Grupo Quero Quero canta Pé no Estribo.
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0: 6 horas 26 minutos, temperatura 23 graus.
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8: Muito bom dia, meus amigos. Agora são 6 horas 37 minutos. A temperatura, nesse momento, está marcando 23 graus. Sou o Rudimar Francisco. Estou apresentando o programa Nativismo, aqui pela Rádio Top 104 FM, São Miguel do Oeste, Santa Catarina, Brasil. E também retransmitindo pela Rádio Iaboti, 99.3 FM, em São Pedro, província de Misiones, na Argentina. E também Rádio Cielva, 107.1 em São Pedro, província de Misiones, na Argentina também. O programa Nativismo vai ao ar de segunda a sábado, das 5 da manhã até 15 para as 8 da manhã. Então você que está com o rádio ligado desde as 5 horas ou me acompanhando pela internet e a partir de agora também me acompanhando pelo Facebook, um bom dia, uma boa segunda-feira, um bom início de semana. Quero mandar um abraço aí para o meu amigo Edson Carlos Bilibil, que já está aqui no Face me acompanhando, o Fabrício Sequim, o João Jefferson Klaus, o Nietzsche Drabac lá no Padre Reus, a Leonie Dammer, o meu amigo Valmei Reck aí no Bandeirante, o Ayrton Caney, a Maria Cláudia da Silva, o Thiago Wolfart e a toda a família Wolfart e os amigos da linha 7 de setembro, um grande abraço. Sirlei Alba, bom dia. Salete Cosman e o meu amigo Laurindo, bom dia. O Luiz Carlos Schneider, homem de transporte escolar, e também os passageiros, bom dia. Marta Klauk, bom dia. E os demais amigos, um bom dia a todos, uma boa segunda-feira, um bom início de semana. E o Jarre Terres canta Fronteiro de Alma e Pampa.

Jorge Terres cantando para nós Fronteiro de Alma e Pampa. 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E agora são 6 horas 46 minutos, temperatura nesse momento 23 graus. Grupo Estampa Caudilha canta Acarenciando Saudades.

0: 6 horas 48 minutos, a temperatura está em 23 graus centígrados nesta manhã.
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7: Muito bom dia, meus amigos. Agora são 6 horas 53 minutos, temperatura marcando 23 graus. 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Lá na Vilibart, que sempre está nos acompanhando. E também mandando um abraço aí para toda a família Stefanon, lá na Linha Olímpia, em Guaraciaba. Então, um abraço para vocês aí. Uma boa segunda-feira, um bom início de semana. 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

0: 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E o Braga Neto vai cantar essa aí com certeza, né? Adagas de Madeira.
1: Amigos, apesar de tudo que a vida nos apresentou e irá nos apresentar, nunca esqueça dos seus amigos, pois a amizade é o que nos dá segurança

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0: Santa Catarina, que alegria estar de volta, hein? A caminhada tá boa. Vamos pra reta final. Agora vira a onda dos 55. Segundo turno é logo ali, minha gente. Que bom.
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9: 7:26, temperatura está em 23 graus. 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
3: Muito bom dia, meus amigos. Agora são 7 horas 33 minutos, temperatura 23 graus. Um abraço aí pro Jean Santos, o Valdemar Vaz. Também aí para o Jair Piscinini, o Evandro Roberto Dinon, a Neca Canei, meu amigo Juca, o Leandir Vendramin, o Nilo e os demais amigos aí, um bom dia a todos. Grupo Rodeio canta Extinto Peleador.
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0: Grupo Rodeio cantando pra nós, Extinto Peleador. 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
0: 7:40, temperatura 23 graus. 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
0: 7:42, a temperatura está em 23 graus. 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

Muito bem, meus amigos, estamos chegando a mais um final do programa Nativismo. Agradecendo a você que está me acompanhando aí desde as 5 horas da manhã pelo rádio ou pela internet ou pelo Facebook a partir das 6:30 da manhã. Muito obrigado pela sua companhia, desejando a todos uma ótima segunda-feira, uma ótima semana. 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Bom, a todos mais uma vez, um grande abraço do Rudimar Francisco. Uma ótima segunda-feira, uma ótima semana e até amanhã.

0: Tempo em temperatura, tempo bom. Temperatura 23 graus nesta manhã. 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
8: Muito bom dia pra você que tá ligado na Top 104. 8:01. Ótimo início de semana. Segunda-feira, vamos tudo de novo, né? A temperatura agora no centro de São Miguel, na casa dos 22 graus. Essa é a Top 104, Suarno Costa ao vivo contigo. Top List, as velhinhas da programação, começando agora a sua primeira edição. 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E o Top List que está começando agora.
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0: Around My Dream. Tarzan Boy com Baltimore e Harry Houdini com Khan. Esse é o Top List, as velhinhas da programação da Top. Primeira edição. Vamos no intervalo rapidinho, a gente já volta. Tá na Top agora 8h16. 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
0: Welcome. De volta na Top, 8 horas 19 minutos. Top List, primeira edição. Você tá curtindo por aqui? 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E com a força do Britador e concretos Volta Grande, a gente vai conferir a previsão do tempo com o Mr. Ronaldo Coutinho, que tá por aí. Ronaldo, bom dia. Fala um pouquinho pra gente como é que inicia essa semana, como é que vai ser o tempo nessa segunda e pela semana. Bom dia.
16: Bom dia.
7: O tempo segue aí com chuva, trovada no decorrer de hoje. Não dá para descartar algum tempo severo, bem, bem pontual. Maior parte sem problema. Mas vem chuva e trovada no decorrer dessa segunda, que começa abafado e termina com queda na temperatura. Mantém a tendência de chuva na madrugada, manhã de terça, melhorando à tarde e frio. Quarta-feira, tempo bom, faz frio, entre 4, 7, 5, 8 graus de manhã cedo e à tarde bem agradável, passa um pouco dos 20. Mantém também tempo bom, com frio de manhã esquentando à tarde, na quinta e sexta. Talvez tenha alguma chuva só lá por domingo ou segunda que vem. Então essa semana é bem parecida com a semana que passou, que teve tempo bom e frio quarta, quinta e sexta. Da Climatea, Ronaldo Coutinho.
0: Beleza, obrigado pelas informações, Ronaldo. 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
0: Segue o Top List com Laura Branigan, Spanish Eddie. Bom dia.

0: Tá na top agora 8:30. 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Temperatura agora na casa dos 22,5 graus. 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
1: Fechando o Top List com Patrick Hernandez, com Born to Be Alive, Michael Sabelo, Maniac, trilha do filme Flashdance. Isso foi o Top List, as velhinhas, a programação da Top 104, sempre na força de Refrigeração Spengler, também CDL São Miguel, CJM Construtora Incorporadora e Centro de Diagnóstico Casa Vita. Meio-dia tem a segunda edição e às 5 da tarde a terceira, para você viajar no tempo aqui na Top. Tá na Top, agora 8 para as 9, segunda da economia no Ítalo. 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

0: De volta na Top, 9h08. 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

0: Tá na top agora, 9h17. 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

0: The Whiskey Brothers, Brown Wired Girl. Tá na boa, tá na top o tempo todo. Tá na top agora, 9h32. 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Temperatura agora na casa dos 23 graus. 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

9 horas 46 minutos. 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
3: 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Temperatura agora 25 graus. 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
1: Você não precisa mudar sua vida inteira de uma vez. Talvez hoje você consiga beber mais água. Amanhã, organizar melhor a sua refeição. Depois, inclui uma caminhada na rotina. São pequenas escolhas que, quando repetidas, podem se transformar em grandes mudanças. Na nutrição, eu acredito muito nisso. Uma alimentação saudável precisa caber na vida real. Não é sobre fazer tudo perfeito, é sobre fazer o possível e continuar. Quando cuidamos da alimentação, do sono, do movimento, das nossas emoções, estamos cuidando da nossa saúde de uma forma mais completa. Comece pequeno, mas comece. Eu sou a Nutri Kerlin, transforme seus hábitos, cuide da sua saúde e viva melhor.
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27: Viu?
28: Ai, viu, vai.
27: O rapaz que era filhinho da mamãe, né? Da mãe. Da mãe. A mãe não queria nem deixar ele namorar nunca, né?
28: Daí é, ele se casou. As mães que são. Elas são.
27: São apegadas nas crianças.
28: São possessivas.
27: Né? Possessivas. As possessivas. É, daí, ele, pra casar, a mulher dele teve que arrancar quase de casa, né?
28: Meu Deus.
27: E aí se casaram e se foram pra lua de mel.
28: Uhum.
27: Voltaram da lua de mel e, pra inveja da sogra, os dois continuavam felizes no dia a dia.
28: Ah.
27: 9 meses depois, a mulher deu cria.
28: Meu Deus, homem. Teve bebê.
27: Teve bebê. Pariu trigêmeos.
28: Pariu trigêmeos, minha nossa senhora.
27: É, daí o rapaz falou pra mãe dele, disse: mãe, tu não imagina, mãe, olha. Isso é uma coisa, uma loucura. Nascer os trigêmeos, porque tu sabe que só uma relação em cada 100 mil pode dar trigêmeos. E a mãe disse: meu Deus, então a mulher tá te matando.
28: Boa. Vai, Arno. O Arno ia falar o que tu ia falar.
29: O Joãozinho passa na frente da igreja com a mão no bolso furada, né? E tinha fama de ser daqueles que batia muita polenta.
28: Ele?
29: É. E o padre falou pra ele assim: Joãozinho, vejo que você está com a semente da vida em uma mão. E ele tava saindo da padaria, né? O que que você tem na outra mão, Joãozinho? É um pão, padre.
28: Boa!
29: Dois caipiras se encontraram. Tu soube que o Belarmino morreu? Sério? Morreu? Mas morreu de quê? Catarata. Como assim? Não sabia que catarata não mata. Nem empurraram ele.
28: Ai.
29: E a outra... O navio tava afundando. afundando e o comandante começou a berrar: abandonar o navio, abandonar o navio, mulheres e crianças primeiro. Um senhor que tinha mulher e 6 filhos dentro do navio aproximou-se e disse com lágrimas nos olhos: eu estou muito emocionado, comandante, o senhor é muito humanitário. Humanitário é uma obra, depois que o tubarão tiver de barriga cheia, ele pula.
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10h15, manhã de segunda-feira, você ligado na Top. 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

0: Tá na top agora, 10h22. 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Temperatura agora na casa dos 26 graus Supremos, empresa especializada em higiene, limpeza industrial, comercial e doméstica. 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

0: Tá na top agora 12 para as 11, segunda da economia no Ítalo. 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

0: De volta na Top, 11 horas 6 minutos. Tá na boa, tá na Top o tempo todo. 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

0: Tá na Top agora 11h15. 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
1: News Esportes. A seleção brasileira masculina de vôlei conquistou neste domingo a vaga nos Jogos Olímpicos de Los Angeles 2028. Ontem o Brasil venceu o argentino no Maracanazinho por 3-0. Parciais de 25-20, 25-22 e 25-20. E ainda levou o título do Campeonato Sul-Americano. Ao longo de toda a competição, o time de Bernardinho disputou 5 jogos e venceu os 15 sets disputados. 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
10: Horas 23 minutos, de volta na Top. 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

0: Brown Light Girl, The Whiskey Brothers. Tá na top agora, 11h31. 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

0: 12:36.
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0: 12:56.
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0: 1:13.
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2: News Esportes. O Campeonato Brasileiro terá folga até o dia 7 de outubro por conta da data FIFA, com os dois amistosos da Seleção Brasileira, dias 25 e 29. Próximo compromisso da dupla Grenal é dia 7 de outubro. O Grêmio encara o Remo às 19h30 fora de casa. No mesmo horário, o Inter recebe o Corinthians no Beira-Rio. Já a Chapecoense joga no dia 7 contra o Vitória às 20h no Barradão, em Salvador. Grêmio, Inter e Chapecoense estão na zona de rebaixamento. 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

0: 1:30.
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E aí, beleza grande, galera? Boa tarde pra você. Uma excelente tarde de segunda-feira. Eu sou o Lucas e tô no ar a partir de agora junto contigo. São 2:03. Hoje é segunda-feira, dia 21 de setembro.

Vamos nessa, né? Você vai participar com a gente na programação aqui da Top 104. O nosso WhatsApp é o 99171-1049 para você pedir teu som, para curtir sua música favorita com a gente aqui na programação da Top 104, né? Só chamar 99171-1049, pede o teu som, curte aqui na programação da Top 104. E aí o seguinte, né? Você faz a programação da Top do seu jeito, com as suas músicas favoritas. Então é só chamar a gente aí. O nosso WhatsApp está à disposição. Curte o teu som aqui na programação da Top 104. Que beleza! O tempo é bom em São Miguel do Oeste agora. A gente tem um dia de tempo bom, céu apresentando alguma nebulosidade, né? A gente tem o sol entre nuvens, mas prevalece o tempo bom, né? Um dia quente pra caramba, né? Tá bem abafado, até a temperatura subiu bastante, tá aí batendo nos 29, 30 graus. E no decorrer do dia, deve ficar mais encoberto com chuva no final do dia, final da tarde e início da noite, segundo a previsão do tempo. A gente já tem chuva mais ao sul, ali na região mais próxima à fronteira com o Rio Grande do Sul, próximo ao Rio Uruguai, ali para os lados de Itapiranga, na fronteira com o Rio Grande, ali já tem chuva, né? E o Rio Grande do Sul, como um todo, já teve muitos temporais hoje e essa chuva deve ir subindo, né, em rumo à fronteira com Santa Catarina e chegando aqui ao nosso estado no final do dia, na noite de hoje, com possibilidade também de algum temporal isolado aqui na região, tá? Então fica esperto e acompanha aí a previsão do tempo e acompanha a gente também na Top, que a gente vai te informando e te contando tudo que o tempo prepara pra gente aí, que ultimamente, né, todo dia é uma caixinha de surpresa. São 2h05, durante a tarde na Top, a gente vai ter às 3h15 o Intermusic, a gente tem às 4 horas rapidinhas do Bem Louco, às 5 horas Top List, às 6 da tarde o Bem Louco ao vivo, tá bom? Então bora lá, participa com a gente, bota pra tocar tua música favorita também aqui na Top 104 e vamos junto fazendo a trilha sonora da sua vida. A melhor programação, tudo o que você gosta de escutar aqui na Top 104. As melhores músicas na melhor rádio, a trilha sonora dos seus melhores momentos é aqui na Top 104.

0: Agora são 2h13, a gente acabou de ouvir aí na programação da Top 104. Nati Roots, você me encantou demais, teve também Luke Combs com Be By You. 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

Já estamos de volta na Top, 2 horas e 21 minutos. Boa tarde pra você. Agradecendo aí a parceria de todo mundo que tá sempre com a gente, curtindo as melhores músicas na melhor rádio, a programação oficial dos seus melhores momentos. Abração pro Paulo que tá ligado com a gente, pediu pra ouvir Coldplay com Yellow.

0: Essa é a Top 104 e a gente acabou de ouvir com Skank, algo parecido. Rolou também Coldplay com Yellow. E a gente já volta sempre ao vivo com você aqui na Top 104. Temperatura no centro de São Miguel, agora 30 graus. 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

galera, a gente segue junto aqui na programação da Top 104 e, claro, né, com as melhores músicas pra você, você continua programando o teu som também com a gente, fazendo junto a programação da Top do jeito que você gosta. 17 para as 3, você recusou o bafômetro, então você foi flagrado acima da velocidade no radar. 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

Top 104 e a gente ouviu aí Jota Quest, Descobridor dos Sete Mares, uma clássica do mestre Tim Maia. Teve também The Corrs e Bono Vox, When the Stars Go Blue. Tocou aí pro Kleber, fala Klebão. Vem pro intervalo comigo na Top 104 e depois a gente segue junto, tocando o som que faz teu dia muito melhor na Top 104. Tá na Top 104, agora 8 minutos para as 3. 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

0: Temperatura no centro da cidade, em São Miguel do Oeste, agora está em 30 graus. 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

São 3:08, 3:08. Boa tarde pra você. Vem comigo, vem na Top 104 pra gente curtir as melhores músicas na melhor rádio sempre.

Aproveita para mandar ver aqui a tua participação no nosso WhatsApp. Já chamou a gente? 99171-1049. Curte o teu som, as melhores músicas, sempre tocando.

0: 104, a gente ouviu aí, sabe quem? 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São 3 horas e 19 minutos. Agora, daqui a pouquinho, tem Inter Music na Top. 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

São 13h25 e a gente já tá na área para mais uma edição do Intermusic na Top 104. Antes de ir pro Intermusic, deixa eu te falar o seguinte aqui, ó. 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O Intermusic é assim, você vai participar com a gente chamando aí no nosso WhatsApp 99171-1049. Você escolhe a música número 1 ou a música número 2, a mais votada vai tocar de novo. E todo mundo que participa do Intermusic fica concorrendo a ingresso para o Cine Peperi, beleza? Não esquece de mandar o nome completo e votar na música número 1 ou número 2. A música número 1 do Intermusic de hoje é essa daqui, ó.

0: Avicii, The Days, é a música número 2 do Intermusic a partir de agora pra você na Top. Beleza? Vem com a gente, chama aí, participa e vota no Intermusic. 99171-1049. É o WhatsApp aqui da Top, não esquece de mandar o nome completo e escolher música número 1 ou 2.
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0: Top 104, 3 horas e 36 minutos. E a gente ouviu aí com Avicii, The Days, Capital City, Safe and Sound no Intermusic da Top. Daqui a pouquinho a gente volta ao vivo para tocar de novo a música vencedora, a mais votada pelos ouvintes da Top 104. E é claro, né, para anunciar quem fatura os prêmios do dia aqui na nossa programação. Fica ligado por aqui. Temperatura agora em São Miguel, 30 graus. 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Aliás, 23 minutos faltando para as 4 horas. 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

0: Bora lá, né? A gente já tá de volta na programação da Top 104 com você pra tocar de novo a música vencedora do Inter Music. Vamos nessa então, né? Pra tocar de novo a música vencedora mais votada pela galera e divulgar também quem tá faturando os prêmios do dia aqui na programação da Top 104. 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Vamos junto então, para tocar de novo a música mais votada pela galera. E antes, anunciar quem tá faturando o ingresso do cinema hoje aqui na Top 104. Tá levando hoje ingresso do Cine Peperi aqui na programação da Top 104 é Alisson Gomes. Fala aí, Alisson! Só passa aqui na rede Peperi em horário comercial para retirar seu ingresso e a música vencedora já toca de novo agora.
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0: 4 e a gente acaba de ouvir Sixpence, None the Richer, Kiss Me, Avicii, The Days. Em seguida a gente volta com as rapidinhas no Bem Louco aqui da programação 104,9, não de escola da Top. 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
16: Viu?
17: Ai, viu, vai.
16: O rapaz que era filhinho da mamãe, né? A mãe não queria nem deixar ele namorar nunca, né?
17: Daí ele, se casou. As mães que são, elas são...
16: São apegadas nas crianças.
17: São possessivas.
16: Né? Possessivas. Ele, pra casar, a mulher dele teve que arrancar quase de casa, né?
17: Meu Deus.
16: E aí se casaram e se foram pra lua de mel.
17: Uhum.
16: Voltaram da lua de mel e, pra inveja da sogra, os dois continuavam felizes no dia a dia. 9 meses depois, a mulher deu cria.
17: Meu Deus, homem. Teve bebê.
16: Teve bebê. Pariu três gêmeos.
17: Pariu três gêmeos. Minha nossa senhora.
16: É, daí o rapaz tem falou pra, pra mãe dele, disse, mãe, tu não imagina, mãe, olha. Oh, isso é uma coisa, uma loucura. Nascer os trigêmeos, porque tu sabe que só uma relação em cada 100 mil pode dar trigêmeos. E a mãe disse, meu Deus, então a mulher tá te matando.
17: Boa, boa. É. Vai, Arno, o Arno ia falar, o que que tu ia falar?
1: O Joãozinho passa na venda da igreja com a mão no bolso furada, né? E tinha fama de ser daqueles que batiam muita polenta.
17: Ele?
1: É, e o padre falou pra ele assim, Joãozinho, vejo que você está com a semente da vida em uma mão. E ele tava saindo da padaria, né? O que que você tem na outra mão, Joãozinho? É um pão, pão.
17: Boa!
1: Dois caipiras se encontraram. Tu soube que o Belarmino morreu? Sério? Morreu? Mas morreu de quê? Catarata. Como assim? Não sabia que catarata não mata. Nem empurraram. E a outra... O navio tava afundando e o comandante começou a berrar. Abandonar o navio! Abandonar o navio! Mulheres e crianças primeiro. Um senhor que tinha mulher e 6 filhos dentro do navio aproximou-se e disse com lágrimas nos olhos. Eu tô muito emocionado, comandante. O senhor é muito humanitário. Humanitário é uma obra. Depois que os tubarões tiverem de barriga cheia, ele pula.
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4:15. A gente já está na área da Top 104 com você depois da edição da tarde das Rapidinhas do Bem Louco. Olha, o tempo tá fechando mais agora aqui em São Miguel do Oeste, né? No centro da cidade, a gente já tá percebendo que a coisa tá escurecendo. Já temos chuva em vários pontos da região desde o início da tarde, mas agora parece que a chuva vai chegar aqui em São Miguel. Tomara que seja só chuva, né? Se for só chuva, a gente já fica bem na boa, bem tranquilo. Temperatura já tá baixando um pouquinho mais também, já veio aí pra 25 graus. 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Boa tarde para você, uma excelente segunda-feira.

0: Essa aí é a Top 104. E a gente acabou de ouvir aqui na programação agora com Bob Sinclair e Kaiser, I Can Wait, Gabriel Sonhador com É Muito Mais Simples. 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
1: News Esportes. Clube Esportivo Guarani volta a realizar o torneio da amizade. O Congresso do Técnico foi realizado no último sábado e confirmou a participação de 8 equipes divididas em 2 chaves. Na chave A estão Bayern de Fundo-União Paraíso, Campinas de Descanso, Palmeiras de Guaraciaba e Flamengo do bairro São Luís, aqui de São Miguel do Oeste. Já a chave B conta com CRM de Maravilha, Grêmio Ipanema de Mondaí, Aliança de Paraíso e Guarani de São Miguel. Todos os jogos serão realizados no estádio Padre Aurélio Canzi, às quartas e sextas-feiras. A abertura está prevista para o dia 7 de outubro. 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

0: 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Muito obrigado, gente. 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
1: Cinco horas e nove minutos, chove no extremo oeste catarinense, temperatura despencou, a gente iniciou a tarde próximo dos 30 graus, já estamos aí com 23 graus no centro da cidade em São Miguel agora. E o Top List entrando no ar.

partir de agora, só aquelas que a gente adora ouvir de novo na programação aqui da Top, as melhores dos anos 80, dos anos 90. Algumas mais antiguinhas, outras mais novinhas, mas o importante é que são só as clássicas da programação. 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Abrindo o Top List desta segunda-feira aqui na programação 104,9.

0: Essa é a Top 104 e a gente ouviu o Rio Lewis and the News com Stuck With You. Ana Carolina, quem de nós dois? E ainda teve uma clássica das clássicas, Bonnie M com Rivers of Babylon, aqui na programação da Top pra você. 5 horas e 24 minutos, enxerto os ósseos para ter todos os dentes fixos ficou no passado. 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Temperatura 23 graus agora. Não dá mais para ignorar, né? 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
0: Tá na Top, agora 5h25.
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beleza, já vamos pro último bloco aqui do Top List. Sempre elas, as músicas lá do fundo do baú, mas que a gente adora ouvir de novo na programação da Top 104 com você. Vamos junto, aqui na Top 104 tem muita coisa bacana ainda pra rolar nessa finaleira de tarde. 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

0: fechar o top list de hoje, a indicação do nosso glorioso Robert. Pediu pra ouvir Billy Joel, The Downeaster Alexa. Ainda teve Toto, I'll Be Over You. Olha só, depois do intervalo comercial na Top, tem a edição dessa segunda-feira do Bem Louco pra você. 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Agora 4 minutos faltando pra 6.
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0: Pô, dá uma ligada pra mim. Eu amanhã não vou trabalhar amanhã com vocês aí. Amanhã não vou trabalhar com vocês, tá? Amanhã eu quero limpar minha mandioca amanhã. Quero limpar a mandioca. Que a minha mandioca tá bem suja, fui lá ver agora. Tá bem suja a minha mandioca. Eu quero limpar amanhã, entendeu? Quero limpar a mandioca amanhã, tá bom? Amanhã eu vou trabalhar ali.
1: Se bem de boa aí, ó. Pare de provocar a ira dos outros, suas perturbação. Mostra a igreja de poder pra se converter essas trevas.
2: Viu? Você vai me arrumar os R$250 pra mim lá, que eu preciso pra pagar minha água, minha luz e meu telefone? Aí eu vou dormir com você, fico até segunda-feira com você lá.
3: Por acaso tem alguém de parabéns hoje, que eu não tô sabendo? Eu quero saber se tem alguém de parabéns, me avisem. Porque eu não sei, eu não tô sabendo de nada. Que eu também quero dar muitos anos de vida. Que Deus abençoe pra todo mundo. Deus abençoe, muita felicidade, muitos anos de vida, os parabéns para
4: tá
3: todos.
4: Tá bom então, você tudo.
5: Uma pessoa que nunca desotou, ela deu
0: Boa tarde, Cantinhado de Bandeirante. Eu tô avisando os pessoal aí que cortem grama pra mim, aqui cortem, que eu corto grama pro pessoal. Agora, se vocês querem pagar, não vou pegar mais dinheiro, tá? Não vou pegar dinheiro. Eu vou passar o Pix pra vocês. Daí eu não vou pegar dinheiro. Vou pagar tudo em Pix, só em Pix, tá? Se eu corto grama, vocês pagam em Pix, tá? Então, pessoal, corta tudo em Pix aí, tudo em grama pra mim, tudo em Pix pra mim, tá? Eu não vou mais pegar dinheiro na mão, não. Se vocês querem que corte grama, chama eu aqui, passa o Pix e vocês pagam em Pix, tá? Eu não vou mais pegar dinheiro em vocês, não. Tô avisando a última vez. Se vocês querem que corte grama, vou pagar tudo em Pix, tá bom? Vou pagar em Pix agora. Agora não adianta eu pagar o Pix, agora não adianta eu vou pagar só em Pix agora, tá?
6: Prefiro ser essa metamorfose ambulante.
7: Quem tinha uma cadelinha da raça do Jiu-Jitsu e Shih Tzu pra tirar a cria com o meu cachorrinho, com o meu é um machinho?
8: Como é que já quer tomar uma? Espere com paciência.
9: Não me mande nada. Chega. Quer ver palhaço, vá no circo. Aqui não é cara de palhaço. Quer ver palhaço, vá no circo. Pare, se tonga, se toque. Você já é bem de idade, já é bem de velho, já caindo os dentes de velho, você não perde jeito. Chega, vai enganar o outro burro. Aqui não, Xixel. Sai do meu colo, você não toca gaita. É, vai rotar pepino com os outros. Vai lá de valor pros outros. Os outros prestam, eu não presto. Vagabundo não tem chance. Tchau, não me mande nada aqui. Tem muita gente que pode conversar, tá bom?
10: Você que sabe, me bloqueie. Faça que eu não existo, tá? Não mande ligação, não mande bosta nenhuma pra mim. Vão tudo pro inferno, dá uma raiva. Ninguém fala bosta que presta.
11: Tá? Viu o cu de cachorro, verme? Encardido, o que que tu anda falando pros outros que tu me comeu, chinelão? Mas vá te enxergar o cu sujo. Tu tá louco que eu desça aí na vitoriza e te pule na tuas guelas, te arrebente a pau, te encha de... Mas viu, pia? Se eu tiver que ir aí atrás de ti, eu vou estar um inferno, daí tu vai ver o que que tu comeu, ô vagabundo. Vá se enxergar, chinelão, encardido. Tu pelado não dança em primeiro lugar. E tu para de tá falando de mim, que eu quero te pular nessa tuas guelas, onde te encontrar, eu te moo a pau. Tu não me conhece, que eu sou bem louco, tu vai ver, ô fedorento. Arrombado da dor de cu, vai se enxergar, ô pioento.
12: Eita, meu Deus, o pessoal tá meio rebelde esse povo hoje.
13: Cara,
12: calma,
13: tá
12: gente. Calma,
13: essa parte do áudio eu nunca te ouvi.
12: É só segunda-feira, gente. É segunda-feira, vamos com calma.
13: Tu tá louco.
12: Não é assim, imagina.
13: Dá dor.
12: Mas não é assim, gente. Vamos devagar.
13: Cara,
12: para.
13: Que coisa, né?
12: Ah, tão rebelde esse povo aí.
13: Coisa que é isso? Séria, meu Deus.
12: Se acalmem. Vamos tomar um chazinho
13: de... Tem bem de gente, né?
12: Vocês já são adultos. Parem com essa confusão aí. Bom, estamos no ar com mais uma edição do Bem Louco.
13: Bem Louco e seus esquilos voladores.
12: Luequito, aqui na programação da Top 104, junto com você. Você e você também, todo mundo que está acompanhando a gente. Obrigado pela sua audiência. Mais um dia em que estamos apenas eu e Arno Costa. De dupla, atacando aqui em
13: Amanhã
12: dois.
13: Ele volta.
12: Amanhã o Gelson Silva já volta, já vai estar recuperado. Ainda está convalescendo.
13: Exatamente isso.
12: Mas se der
13: a fase dos pontos.
12: É, não é fácil, mas...
13: Ele ganhou uns 15 pontos.
12: Um ponto interno aí. É, não é fácil, mas essa manhã, se Deus quiser, ele vem.
13: Amanhã.
12: Tá, não sei se ele vai conseguir sentar amanhã para apresentar o
13: programa. Ah, mas ele vai trazer a rodinha dele.
12: É, daí se tudo der certo, amanhã ele já vai estar por aqui daí para...
13: Tudo bem.
12: É, para a gente fazer aí as coisas acontecerem da forma que tem que ser nesse programinha aqui, né?
13: Porque tem que ser.
12: É assim, porque é. É assim que é. É isso.
13: E aí?
12: É isso. E este programa está no ar, Arno Costa?
13: Em função de quê?
12: Em função de quê? Eu não sei, mas...
13: Que esse programa agrega?
12: Agregar. Nossa, como agrega. Ele não é assim, nossa. Um exemplo, um case de sucesso de alguma coisa. Algo que vai transformar a vida das pessoas. Que
13: realmente... traga alguma coisa de bom para a vida da
12: mas para alguma coisa a gente serve, nem que seja de mau exemplo.
13: Ei.
12: Mas esse programa ele está muito bem amparado porque temos os melhores patrocinadores do sul do mundo.
13: Isso é bom.
12: Esse
13: é importante.
12: Aqui, por exemplo, ó.
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13: Uhum.
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12: 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É isso, bem louco, já está no ar e contamos com você para ajudar eu e o Arno hoje a tocar o nosso barquinho nessa segunda-feira. Arno Costa, estamos também ao vivo nas lives.
13: Isso.
12: Galera que não conhece esse programa ainda, o Bem Louco aqui pela Top 104, você ouve no 104,9, mas também estamos na live para você acompanhar.
13: Exatamente isso. O Facebook tá meio bugado, o pessoal tá me perguntando aí, mas vá pro YouTube. Vá pro YouTube, porque o Facebook tá muito cheio de frescura. Eu não sei
12: se... inscreve lá no nosso canal no YouTube,
13: muito,
12: né?
13: Em breve o Facebook não vai dar um cortão em nós, né?
12: Então como é que encontra a gente lá no YouTube?
13: Cara, bem simples. No YouTube você vai, procura lá por Bem Louco com K, já aparece de cara lá, que segue a gente, manda tua mensagem, já tem uma galera aqui participando junto com a gente. No Facebook também, né? facebook.com/radiotop104, lá você encontra o Bem Louco e participa do chat também, né? Manda mensagem, manda pix, manda o que você quiser. E principalmente nos ajude no nosso WhatsApp, que é o 99171-1049. 99171-1049, pra você mandar mensagem, mandar aquela piadinha do grupo de família, mandar o que quiser ali pra gente colocar no ar nesse início de semana pra ficar bem legal o programa, beleza?
12: Beleza, maravilha. E o WhatsApp, né? A gente espera que você capriche hoje, né?
13: É, capricho, nos ajude.
12: Porque temos,
13: né?
12: Mande... só eu e o Arno aí, manda monte de conteúdo hoje pra nós, aí.
13: Não é mol.
12: Não é mol. Começamos já com a live?
13: Já começamos a live.
12: Antes de começar a live, eu preciso mandar um abraço aqui,
13: pra
12: cara.
13: Quem?
12: Um grande abraço pro meu... pra um casalzão, assim, nota 1000, 10 mil, 1 milhão. Senhor Carlinhos Anatter e a dona Suelen Fingranatter. Carlinhos e a Suelen lá do Naja, de Anchieta. Do Naja Eventos, que completaram aí no final de semana 25 anos de casados. Com um evento espetacular. Uau, parabéns, mano. Aí, Carlinhos.
13: Quem será
12: e Suelen.
13: Que ele contratou para fazer o som?
12: O som, pois é, parece que foi som. O Naja mesmo. O
13: Naja, barra, legal.
12: E, cara,
13: estrutura, né, também.
12: Um abração aí pra família toda, aí pra Charline, pro Thomas e pra toda a família arada que tava lá, a galera toda, que celebrou de uma maneira muito bacana.
13: Show.
12: Tava linda a festa, com o Jorge e Léo, os caras fazem um show incrível.
13: Legal.
12: Saxofone, aquele sax colorido, iluminado, os caras tocam no meio da galera. Ali.
13: Massa.
12: Eles são de...
13: E o Carlinhos é uma simpatia, né,
12: cara? Carlinhos é um cara
13: a gente conhece
12: eles
13: ele
12: são um casal
13: anos.
12: Fora de série, né, cara? Profissional de gabarito, assim.
13: Sim,
12: de primeira
13: certeza.
12: Categoria. Encontrei uma galera que ouve este programa lá, nosso glorioso Anderson Brugnara.
13: Opa, Brugnara.
12: Tá sempre ouvindo a gente lá. Tem um outro senhor que falou comigo lá, mas eu não lembro o nome dele agora, que também ouve este programa aqui. Legal, né? O Rogério Maldaner lá da Uninter também tava lá. E ele também acompanha este programa aí sempre. A Janete não, que a Gê tá sempre trabalhando nesse horário, não consegue nos ouvir, mas ele ouve. Então, um abraço para todo mundo aí. E que bacana que tava.
13: Grande Carlinhos, cara. Grande Carlinhos. Parabéns, né? Parabéns. É um casal que merece, né,
12: cara? É nota mil, cara. 25 anos. Eu já disse para o Carlinhos, eu preciso me cuidar aí para a gente estar de volta na festa dos 50 anos aí.
13: Isso aí.
12: Beleza, um abraço então pra essa galera toda aí. Show
13: Vê
12: de bola.
13: Vê se consegue abrir o Face aí. No meu aqui simplesmente não vai. Eu vou no YouTube.
12: Vamos
13: celular ver. Até vai, mas depois um bugue. Não podemos. Estamos com problemas a reproduzir o seu vídeo. Mais ou menos. No YouTube, quem é first hoje é a Lúcia Terezinha 778. Tá dizendo boa noite.
12: Opa!
13: Ela disse que cheguei quase a nado, mas cheguei. Cara, deu um pé d'água de tarde. Agora ó, o sol tá dando as caras também, o amarelão. Só que esse amarelão preocupa, né? Esse amarelão aí depois pode vir.
12: Ainda tem possibilidade de pancada de chuva. A gente teve O pessoal fala, ah, mas teve alerta de tempo severo aqui e acabou dando sua chuva e tal.
13: Mas agradeço, cara, mano, porque na região
12: ainda bem, porque, foi feio. Por exemplo, nesse momento agora, ali na região ali de Guarujá, de Dionísio, eu não tô olhando no mapa que o pessoal pode me confirmar aí, mas tá caindo o mundo ali, cara. Pros lados ali de Marmeleiro, ali tá desabando
13: muito. Os guris de Pato Branco me falaram que lá o bicho pegou.
12: E hoje, desde o início da tarde, ali na região também de Itapiranga, do lado do Gaúcho, lá do Rio Uruguai também, chovia muito, desde o início da tarde. A gente aqui na região de São Miguel, que acabou escapando um pouquinho mais e a chuva veio só no finalzinho da tarde, né? Mas em toda a região aí, um pouco mais ao norte, um pouco mais ao sul de São Miguel, choveu e choveu bastante.
13: Itapiranga tinha dourado de guarda-chuva no
12: Uruguai. Não, é verdade, cara. A
13: gente tava pegando.
12: Tinha peixe que resolveu não sair de casa hoje pra não se molhar.
13: Exatamente
12: isso. Aqui tá... Nossa, essa foi forte.
13: A Lúcia tá dizendo, só não fiz o tema de casa. Tranquilo, estava em viagem.
12: Não, mas ela mandou o material
13: mandou?
12: Aqui,
13: cara.
12: Mandou o material
13: aqui,
12: sim.
13: Então tá, atrasou o tempo. O arroba Norme Freitag.
12: Norme Freitag.
13: Norme Freitag. Cadê o Vermelhinho? Foi rebaixado junto com o Inter?
12: Não, ele tá de...
13: Convalescência, ele está...
12: Foi fazer um procedimento. É que chegou a semana farroupilha, ele foi andar a cavalo de novo, que ele tem um cavalo agora que é o Mancha. E o Mancha é meio violento. O Mancha não é aquele cavalinho comportadinho que nem era a Tereza. Saudosa Tereza.
13: Isso.
12: O Mancha já é mais rebelde.
13: Isso, foi galopiar no pelo.
12: No que ele montou no Mancha, o Mancha tirou ele 3 metros pra cima. Quando ele caiu de volta, bateu o ovo subiu de novo, foi parar na goela, praticamente.
13: Agora eles botaram platina no ovo dele. Agora o ovo de ferro. Tem um homem de ferro e o ovo de ferro.
12: E aí eles botaram um ganchinho que prende o ovo pra baixo. Quando vai subir o ovo, o ganchinho puxa.
13: Tem um ganchinho no joelho.
12: Diz que dói um pouco, mas o ovo não sobe.
13: Quando a gente tava no quartel, quando alguém tinha sono muito pesado, os caras tiravam os cadastros do coturno e amarravam nos ovos, né, cara? Bárbaro, quando o cara acordava, Deus me
12: era um... Como diria o nosso glorioso...
13: Quem?
12: O nosso glorioso Matheus e o Matias lá de Coronel Vivida, eles têm um canal lá. Que pialo! Do Cleitinho do Grau, é o canal, agora eu lembrei. Cleitinho do Grau. Eles postam só vídeo de tombo, né? E aí o comentário assim, que pialo!
13: A Zenilda Velaberno, boa noite, amigos. Tudo certo, uma ótima Zezê. Semana pra todos nós.
12: Obrigado, Zezê.
13: E ainda que só venha chuva, dá medo desse tempo, né?
12: Dá um medo, abraço a Zezê medo. Do Francisco. Graças a Deus temos escapado.
13: Valeu, Zenilda. O Ariberto Centenário, 3607, parece que eu tô lendo o horóscopo aqui, né?
12: Ariberto 3607 manda uma mensagem dizendo...
13: Boa noite.
12: Ele pergunta o que ele deve fazer
13: para...
12: Para conquistar o sucesso amoroso.
13: Pergunta para Fogosa 23.
12: É verdade.
13: Lente essas paradas, né? Fogosa 23.
12: Ainda tem, é o problema do Douglas aqui, doutor. O professor Douglas ali na peperinha ainda tem, eu acho, né?
13: Não
12: acho
13: sei,
12: que tem ainda o programa
13: sei,
12: do professor Douglas.
13: O Ariberto diz, boa noite, finalmente estão trabalhando.
12: Ari.
13: Só o Gelson faltar que vocês dão um nome no serviço. Não,
12: Ariberto, sexta-feira o Gelson Silva está de férias e o Arno Costa estava trabalhando nos preparativos para o debate.
13: Para o debate, eu não podia estar em dois lugares.
12: Com candidato ao governo do estado.
13: Foi, o bicho pegou fim de semana.
12: Rapaz.
13: Literalmente. O Neuri, 1977, 1977. Boa tarde, raspa de taxa, diz ele, né?
12: Fala, orelha seca!
13: Eu me atrevo a dizer que o problema do Face é aí, pois outras lições, ok.
12: Outras lições?
13: Sei lá o que ele quis dizer aqui, né?
12: Sei.
13: Não, de repente lá, né? O Face é uma frescura que às vezes ele não abre em rede local, né? Enquanto tu tá fazendo live aqui é meio chato. Mas vamos lá.
12: Deixa eu só ver já aqui se o Face entrou aqui no...
13: O Michael Daniel Pies 981 tá dizendo aqui a chuva não dá trégua. O Neurita tá dizendo a Lúcia foi pro norte e o tempo ruim foi indo também.
12: Lúcia veio trazer a chuva pra nós.
13: A Lúcia trouxe a chuva pra nós, mas essa do Neuri aí tem que ter direito à resposta.
12: Lúcia, eu não deixava. Eu não deixava. Eu respondi.
13: Eu dava voador.
12: Se fosse comigo, eu admitia um processo. Deus,
13: mas tá louco, dava no ouvido.
12: Chama o advogado e carca.
13: Tu conseguiu abrir o teu Face?
12: Não, abriu até o Face, mas não tem nada ali.
13: Abri daí, estamos com problemas para reproduzir esse vídeo.
12: Eu não sei o que acontece, cara.
13: Face tá nos boicotando, o Zuckerberg é um filho da mãe, né?
15: Beleza, era a galera que tava na leve. Na leve.
13: Na leve.
15: Na live.
13: Na leve, na Marte, no Magrão e agora. Ah, e agora vou então.
15: PDD.
13: Vou... Ah, é verdade, eu já ia pro WhatsApp, tem o PDD primeiro. Já tava esquecendo, rapaz, que burro. Então vamos lá, nosso glorioso PDD a partir de agora PDD. Aqui no Bem Louco na Top.

0: gosta.
1: Ah, pensamento do Jay para começar a semana com a força do chá sabor bacalhau.
0: Chá novidade. Sabor bacalhau, olha que legal.
1: Chá vasca.
0: O chá lasca. É doido. Chá lasca.
1: Ai, ai.
0: Diga.
1: A mulher disse para o cara, hoje eu quero ter uma noite...
0: Hoje tu não vai.
1: Hoje eu quero ter uma noite mágica.
0: Opa.
1: Mágica, é. O cara pegou ela e sumiu.
0: É aquela história da transa mágica.
1: É.
0: A gente transa e depois tu desaparece.
1: Meu Deus do céu.
0: Some.
1: Apelidei apelidei o pinto de Alexandre de Moraes.
0: Ah, é?
1: Careca meio pra esquerda, né?
0: Oi!
1: Ai, hoje minha mulher disse que o meu pinto é que nem um Doritos.
0: Um Doritos?
1: Salgadinho? Não, metade é saco.
0: É mais saco do que conteúdo.
1: Como diria Roberto Carlos, no sexo, 90% das mulheres jamais tiveram um Erasmo.
0: Um Erasmo.
1: A vantagem de ir pra academia e fazer exercícios todos os dias é que tu vai morrer saudável.
0: Ah, sim, vai morrer, é bom, com, né? Vai morrer com um corpão.
1: Hoje entrou um funcionário novo na empresa, a galera já apelidou ele de pano de prato.
0: Pano de prato?
1: 7 horas da manhã o cara tava fedendo do bacacredo.
0: Ah, de manhã cedo é bucha, hein?
1: Jamais fale para um homem que ele é feio. Pode ser que no planeta dele ele seja normal. Cara.
0: Talvez, né?
1: É, meu Deus. Se Deus não quisesse que... Isso aqui é importantíssimo. Se Deus não quisesse que os homens se masturbassem, teria feito os braços deles mais curtos, igual um T-Rex. Como diria o Kid Bengala, não querendo ser grosso, mas já sendo.
0: Não querendo ser duro com você,
1: é, mas já sendo. Lembre-se, para um rato, qualquer morcego é anjo. Hoje mandei uma mensagem pelo WhatsApp pro Satanás.
0: Opa!
1: Sério? Sim, tinha uma dúvida. Quem morre de preguiça vai para preguiça. Quem morre de preguiça vai para o inferno ou tu vem buscar em casa?
0: Não, ele busca.
1: Ele busca.
0: Ele vai te buscar.
1: Ai, ai. Se o amor vier, ame.
0: Se o amor vier, ame.
1: Se ele for embora, chame.
0: Olha.
1: Se ele não ouvir, grite.
0: Grite.
1: E se ele não voltar, aí você manda tomar no
0: cu.
1: Porque o amor é cego, não é surdo, né?
0: É sarna, no caso.
1: Hoje entendi porque até os anjos possuem espadas, sinal que nem tudo se resolve na conversa.
0: É, isso é uma grande verdade.
1: Ai, ai. Se ex sem atual. Não, sem ex, sem atual e sem ficante.
0: Oh.
1: Acho que eu vim no mundo só pra fazer amizade, né? E comer pipoca.
0: É, só pra cumprir tabela.
1: Ai, ai. Tamanho não é documento. Sempre ouvi falar isso. Dinheiro não traz felicidade.
0: Não.
1: O autor é desconhecido. Ele deve ser pobre e de pinto pequeno.
0: Com certeza.
1: Quanto tá uma viagem para as Ilhas Maldivas? Pesquisei hoje. Dei um susto na pobreza que, meu Deus.
0: Credo. É só pesquisar também, né?
1: Sim. Minha vizinha postou ontem, vou ter gêmeos. Comentei, né?
0: Opa.
1: Parabéns. Finalmente, dois filhos do mesmo pai.
0: E olha que pode acontecer de não ser também.
1: Hoje eu vi falarem tão bem de mim, mas tão bem que eu achei que eu tinha morrido.
0: Assusta, né?
1: É. Você sabia que tomar 10 cervejas e 5 doses de uísque é muito mais saudável do que beber 1 litro de Kiboa?
0: É, eu acho que deve ser.
1: Ah, estou tão feliz ultimamente. Encontrei finalmente a tampa da minha panela.
0: Ô, louco.
1: Tava atrás do fogão.
0: Ai, ai.
1: A sorte dos homens feios é que os bonitos ultimamente não estão gostando mais de mulher, não.
0: Ah, boa.
1: Dar dinheiro à sua esposa te faz viver mais tempo.
0: Oh.
1: Lembre-se disso.
0: Sim. Prolonga os seus dias.
1: Triste perder alguém, mas triste mesmo é comprar o presente do Dia dos Namorados parcelado em 24 vezes no cartão e o namoro terminar na segunda parcela.
0: Barbaridade.
1: Eu desisti de comprar a bolsa por causa disso.
0: É
1: caro pra cacete, faz parcelado e o namoro termina.
0: É, amigo.
1: Eu já desisti até de mim, tu acha que eu vou correr atrás de ti?
0: Tá, você desistiu de dar bolsa de Dias Namorados. E o anel?
1: O anel também faz tempo.
0: Não dá mais o anel no Dias Namorados, não?
1: Sem anel. Sempre é bom acordar cedo. Dá mais tempo de tomar o culo do dia.
0: É que é tanta.
1: É um dia longo, né?
0: É tanto pra se ferrar o dia todo que o cara tem que madrugar pra dar tempo de levar de todos. Sim.
1: Finalmente criei coragem pra fazer o exame de próstata.
0: Opa!
1: Cheguei lá, um consultório bonito, e a consulta caiu no dia da aula dos universitários.
0: Bárbaro!
1: Tinha 15 pra ver meu.
0: Quer dar uma olhada aqui, ô Jorgeão?
1: Ó, essa prega aqui tá errada.
0: Tá vendo aqui, ó?
1: Sim.
0: Põe a luz aqui.
1: Você não coloca dois dedos, você vê um de cada vez.
0: Tá vendo? Ó, o que acontece se eu colocar três dedos?
1: Ai, ai, ai! Cara,
0: tá vendo essa hemorroida aqui? Vai estourar se eu botar três dedos.
1: Três dedos. Meu Deus do céu.
0: Ai, doutor, eu te amo.
1: Grita. Posso gritar, doutor? Grita, eu te amo. Hoje descobri o filósofo grego.
0: O filósofo.
1: Que sempre se dá mal quando vai no restaurante aquilo.
0: Opa.
1: O pratão, né?
0: Conheço a obra toda de pratão.
1: Lembre-se sempre. Nunca se sabe.
0: Nunca se sabe.
1: Eu até gosto de fazer aniversário, porque eu não suporto ficar velho.
0: Pior que é verdade, o aniversário é bacana, ficar velho que é ruim.
1: Sim. Parente é igual a um binóculo. Pra ver de longe até tem serventia, mas pra ver de perto não serve pra nada, né, cara?
0: É inútil.
1: Nada. Dica de como me satisfazer na cama, isso para as mulheres. Ó. Não me acordo.
0: Não acordo. Isso, boa.
1: Ai, ai, agora uma receita simples de padaria.
0: Agora.
1: Amasse bem. E deixa a massa descansando por 12 horas. Tu não faz ideia de como eu queria ser um pão, né?
0: Pode descansar 12 horas é luxo.
1: Ai, ai. Você dá uma mão e a pessoa já quer a bunda. Ô, inferno, cara. Que demônio esse. Entre as palavras.
0: Vida moderna.
1: Entre as palavras mais profundas do mundo está o subsolo.
0: É profundo.
1: Cara,
0: o pré-sal é mais profundo.
1: Isso, sabia que coisa de louco é o que os psiquiatras cobram, né?
0: E o preço das funerárias tá pela hora da
1: meu
0: morte.
1: Meu Deus do céu, preço da. A criatura é uma mistura de Paquita do Capeta com filhote de lombriga e faz preenchimento labial. Parece uma carpa, né? Tu já viu?
0: É verdade.
1: Meu Deus do céu.
0: É carpa capim.
1: Podem inventar quantos gêneros quiserem. Ultimamente, certo, tem mais de 30 gêneros. No fim, terão que decidir em ginecologista ou urologista. E em ambos, é uma dedada.
0: Toma.
1: Uma mulher pro... Meu Deus, cara.
0: Vai.
1: Eu e tu hoje. Uma mulher publicou no jornal o seguinte anúncio. Procura marido. No dia seguinte, recebeu centenas de e-mails. Todos diziam o mesmo. Leva o meu, leva o meu.
0: Tem gente querendo se livrar do marido aí, mandar passar pra
1: Deus
0: frente.
1: Do céu. E a última desse bloco, hoje comprei uma pendrive pra urologista.
0: É?
1: Vem 50 samba enrego, cara.
0: Samba enrego. Olha, eu tenho duas mensagenzinhas aqui.
1: Duas mensagens?
0: Vamos lá, antes de qualquer coisa aqui, atenção.
2: Pô, esse programa aí não é uma reprise, hein?
1: Vai dormir.
0: Ô, Jorginho.
1: Jorginho.
0: Ah, Joãozinho. Não é reprise, Joãozinho. Tá, não é. E a outra que ele mandou aqui?
2: Ele tá bem, ele já tá conseguindo andar com cavalo, tá tudo de boa agora, ele já tá bem. Não tá bêbado, tá comportadinho ele, tá comportadinho.
1: Não tá bêbado, tá ótimo,
0: nos atualizando sobre Gelson Silva aí.
1: Mais duas aqui pra fechar. Votar é a versão adulta de escrever uma carta pro Papai Noel.
0: Tipo isso.
1: E aqui, ó. O cara na empresa. Por aqui, a gente faz trabalho de formiguinha. Um pouquinho de cada vez. Não, cada um carrega 50 vezes o peso do corpo.
0: Vamos começar na live. Antes de ir pra live, eu quero só lembrar...
1: Lembrar-lhes
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1: A Lúcia tá aqui na live. Antes aí, o Michael Daniel Pista está dizendo, o programa sem o Gelson é bem melhor.
0: Bah,
1: não.
0: Fiz. Manda olha, isso aí. Depois vem chamar ele de vida, que ele vai te dar uma voadora no meio do peito aí. A Lúcia disse o seguinte, a gente provocou a Lúcia para ela entrar numa briga e xingar o Neuri. E ela disse assim, mandou escrever o seguinte, aprendi que o silêncio às vezes dá mais resultado.
1: Não, Neuri. Tu vai ficar quieto, Neuri, também vai dar resultado.
0: Tá, vamos lá para os vídeos da Lúcia. Ela mandou aqui, ó, o seguinte. Cadê os vídeos
1: da
0: Lúcia?
1: Ah, eu tenho que mandar uns vídeos.
0: Fala, Lúcia.
4: Depois dos 80, você entra na Idade do Oeste. Conhece a Idade do Oeste? A Idade do Oeste, tudo de ruim vem para ele depois dos 80.
5: O quê?
4: São várias frases, termina tudo com S, que é assim, ó. Na Idade do Oeste o homem padece porque ele envelhece, o cabelo embranquece, a surdez comparece, de tudo ele esquece, a memória enfraquece, a vista escurece, o reumatismo aparece, a barriga cresce, a bunda amolece, o saco desce, o bilau amolece. Quando isso acontece, o coitado enlouquece, até reza uma prece pra ver se endurece, bilau não obedece. E quando anoitece, é que ele entristece, a mulher oferece, ele só agradece.
0: Muito bom. Essa é a vida.
1: Boa,
0: cara. O próximo.
1: Próximo.
0: É, as velhas aqui, ó.
6: Geni. Tive um sonho erótico.
1: Meu Deus.
6: Com o Rulio Iglesias.
7: Ai, meu Deus.
0: Rulio Iglesias, tempo que o Rulio Iglesias.
6: Acordei hoje.
5: Amiga!
7: Já parei.
6: Acordei hoje igual manga com leite.
5: Que jeito.
6: Louca pra fazer mal.
7: Você precisa parar com essa safadeza,
6: Lu. Ai, eu preciso fazer uma academia. Ai, me acalmar. Que foi? É o fogo que arde.
7: Eu vou te dizer uma coisa, você tá certa, viu? Fazer academia.
6: É bom.
7: Porque herança.
6: É.
7: Bunda. Bíceps. E confusão.
6: O que, que tem a ver?
7: Só presta se for grande.
0: Boa!
1: Boa!
0: Essa aí é uma boa filosofia.
1: Baita,
6: eu tô vendo que você tá fazendo academia já há um tempão. E teu corpo não muda.
7: É, mas eu decidi.
6: Decidi o quê?
7: Eu vou ter o corpo igualzinho da minha personal. Eu comecei hoje.
6: Começou a fazer exercício?
7: Não, eu levei lasanha e chocolate pra comer.
0: Já que a gente não emagrece, engorda o personal, né? Ai, ai. Vamos lá. Próximo, aliás, sobre engordar, cara. Sabe que eu tive uma DR com a minha esposa?
1: Ah.
0: E eu vou desabafar aqui. Cheguei e perguntei, Elias Lex.
1: Perguntou-lhe.
0: Perguntei pra ela o seguinte, amor, eu tô gordo? Nunca se deve fazer essa pergunta. Mas eu perguntei, amor, eu tô gordo? Ela disse, não, amor.
1: Não.
0: Você não tá gordo.
1: Não.
0: E eu disse, verdade, não tô. Disse, não, você não tá. Então fala pra mim que eu tô lindo. E ela disse, não, você tá lindo. Daí eu disse pra ela, vem aqui, fala bem no meu ouvidinho que eu tô lindo. Daí ela veio no meu ouvido e disse, você tá lindo.
1: Uau,
0: daí eu disse, agora vai no outro ouvidinho e me fala que eu tô lindo. E ela, eu não vou fazer essa volta toda.
1: É louco, velho.
0: Próximo da Lúcia. Cadê aqui? Vai, Lúcia. Ué, cadê o áudio? Não tem áudio?
1: Ué?
0: Não tem áudio.
1: Mas o outro tinha? O que que deu?
0: Todos os outros tinham áudio certinho. Esse aqui... Ah, não, aqui é eu que sou burro.
8: Mas que isso, compadre?
9: Recomendação médica.
8: E o que que tem a ver?
0: O cara tá andando de perna aberta.
8: Ah, e por causa do colesterol alto, o senhor precisa andar de perna aberta?
9: É, que o médico falou que eu não posso chegar nem perto de ovo. Nem piscar.
0: Próximo da Lúcia, agora
1: não
0: vai.
1: Não posso chegar perto de ovo. E aí? Que isso?
5: É, mãe. Naquele tempo o povo ia consultar, não era com médico não, era com farmacêutico, né? Aí o cara tava com problema no olho, tava dando uma pulseira no olho, nada resolvia, não tinha colírio que dava jeito. Aí ele chegou no farmacêutico, pô, Zé, tô com uma pulseira no olho, já usei colírio e nada resolve. O que que você acha aqui? Ele falou, moço, é falta de vitamina. Tem um negócio muito bom e que você não vai gastar quase nada. Leite de mulher. Mulher que tá dando de mamar, você pede um pouquinho pra ela e bebe. Aí chegou na casa e falou, mulher, fui lá no seu Zé falou que eu preciso de um leite de mãe que tá dando de mamar aí. Você não conhece uma mulher, não? A comadre vizinha aí tá dando de mamar. Vai lá, fala com ela, pede um pouquinho pra ela no copo. Tá bom. Fui lá, fala, comadre, preciso de um favor seu. Tem como você botar um pouquinho de seu leite aqui no copo pra eu tomar, porque eu tô com um negócio no olho. Ô, compadre, esse negócio de tirar leite dói demais. Pode mamar aqui? Tem problema, não. Ele foi lá, começou.
1: Meu Deus.
5: E começou a mamar. Tá lá igual um bezerrão mamando. E a comadre foi gostando, foi gostando. Aí a comadre olhou pro cara e falou assim, ô, compadre, o senhor não acha que algo a mais ficaria melhor, não? Aí ele parou de mamar. Ô, comadre, tivesse um pacote de borracha.
0: Ai, meu Deus do céu.
1: Ei, pacote de bolacha.
0: Ai, sabe quem que tá aqui também? Nosso quem? Glorioso Luiz Eduardo Rodrigues da Silva.
1: Opa.
0: Famoso Dudu Bigode.
1: Dudu Bigode, aí, Dudu?
0: Vários áudios do Dudu Bigode aqui. Fala, Dudu. Dudu, Dudu, Dudu.
10: Boa tarde, gurizada, tudo bem, louco? Tudo tranquilo?
1: E aí?
10: Tudo? Seus perna de sabiá.
0: Perna de sabiá. Ó, perna de sabiá. É coisa fina. Sim. É coisa fina.
1: É coisa fina.
0: Vamos lá.
10: E hoje vai ter reprise de novo?
1: Não.
0: Vamos reprisar um soco no teu nariz, orelha seca.
1: É.
10: O Gerson volta quando? Não volta hoje?
1: Volta amanhã. Não,
0: amanhã ele tá de volta aqui à nossa programação normal.
10: Viu, Gaudério? E como é que foi o churrasco do dia do gaúcho? Fizeram um costelão de 12 horas?
11: Fizemos um costelão de 48 horas.
1: Ó.
11: Que nós fizemos um costelão de um búfalo.
1: Bufo?
11: Um búfalo que pesava mais ou menos. Olha, eu não tava junto na hora que pesaram. Mas disse que deu 3 toneladas o búfalo.
1: Meu Deus do céu, mas é um caminhão.
11: De... Não, o bicho era grande. E daí teve que ser 48 horas o costelão pra...
1: Chegar o fogo lá na carne.
11: Por chegar lá dentro do bicho, lá no osso, pra soltar o osso. Esse costelão. E é só que deu um problema isso aí. Tivemos que fazer um fogo grande também. Para um búfalo desse tamanho. E não sei se tu viu as notícias, diz que andou dando um eclipse. O eclipse solar lá no Chile.
1: Meu Deus do céu.
11: Foi só da fumaça do nosso costelão.
1: Vai dormir.
11: Deu um eclipse lá e uma mancha solar que falaram que deu. Era a fumaça que saiu lá no sol. Apagou uma parte do sol só com a fumaça.
1: Uma parte de mentira.
11: Não é verdade, Pergunta, liga lá na NASA e pergunta pra eles lá. Eles vão te explicar.
1: É mentira? Como é que é o nome da velha lá?
11: É mentira, Terto.
1: Vamos
11: lá, próximo do Luiz aqui, vamos ver.
10: E o seu Aníbal, e lá na linha Pingolizinho Baixo, vocês também comemoram o dia do gaúcho? Fazem costelão lá também ou lá não fazem isso? Lá é um país diferente.
1: Um país.
10: E o seu Aníbal, lá na linha Pingolizinho Baixo, vocês também comemoram o dia do gaúcho? Fazem costelão lá também ou lá não fazem isso? Lá é um país diferente.
11: Sim, tu sabe, lá é um país diferente. A linha Pingolizinho Baixo, ela é um que nem um principado, que nem Mônaco.
1: Nossa.
11: Que nem senhora. Aquele Liechtenstein.
1: Agora pegou pesado. Principado da Pingolizinho.
11: Exatamente, é independente. Porque nem o Vaticano, que é dentro da Itália. Mas não pertence pra Itália. Mônaco tá dentro da França, mas não pertence pra França. Entendeu?
1: É um Vaticano.
11: É que nem Brasília, tá dentro de Goiás, mas não pertence pra Goiás, é um Distrito Federal.
1: Meu Deus.
11: Que nem a linha Pingolizinho Baixo, tá aqui, mas não é daqui.
1: Mas entendeu? Aquela linha é um cu sem pestana.
11: Não, senhor, olha. Mas vai ver, quero ver qual é a cidade aqui. Nem Chapecó tem tanto prédio que nem tem na linha Pingolizinho Baixo.
1: Só se for pra baixo.
11: É, tungaião, velho.
1: Pário.
11: Lá não teve dia do gaúcho, lá na... Porque a partir do momento que botou os pé lá, virou pingolizense. Não tem mais esse negócio de
1: não
11: querer ser
1: gaúcho. Não tem saída.
11: Não
1: sai mais de lá.
11: Ou é coisa festa de alemão, ou pingolizense do município mesmo. Fora disso, não tem.
1: Meu Deus. Entrou lá,
11: mais
1: não sai
11: mais.
1: Mais
11: uma do Dudu aqui, vamos ver.
10: Ó, deu granizo aqui na roça. Ainda as pedras de gelo não derreteram ainda.
0: É, ó aqui o granizo que ele... o granizo que deu lá, ó. O
1: tamanho. Que isso aí é marshmallow.
0: É, marshmallow legal. Gigante lá nos potreiros lá do Dudu. Ah, Dudu, tá mais mentiroso que o seu Aníbal, homem. Para com isso. Gaúcho no meu tempo e gaúcho agora. Daí é verdade. Antigamente aquela bombacha larga, cheia de favo, bem bonita. Agora essas bombachas parecem umas calças alegres, rapaz. Onde é que você viu bombacha que aperta os ovos? Não existe. Próxima. Ele mandou aqui uma foto sem flash, uma foto com flash. Que no caso é o Flash, o herói Flash, do lado.
1: O herói.
0: Obrigado, Dudu, pelas participações. Michael Daniel Pista na área também. Mandou vídeo aqui. Ouça até o final. Você vai chorar de rir. Vamos ver o que, que é.
12: Tony, me traga mais uma cartelinha daquele comprimido que tem uma estrelinha. Me dê uma disposição que tô trabalhando 24 horas por dia.
1: Tá louco.
12: Tá bom?
13: Agora você falou uma verdade. Esse meu irmão aí desafinou esse vagabundo. Ensinei todas as tarimbas pra ele, deu louco de drogado. E drogou a mãe esses dias ainda, o Caipó. Carcou rebita na mãe, que a mãe andava bem louca em roda da casa lá, 2 horas da manhã. Carpindo na calçada, lá que chegava a sair fogo da enxada dele. 2 horas da manhã, ela carpindo na calçada, calcule. Esse vagabundo aí que drogou a mãe.
1: Aquela que deu uma estrelinha, deram uma bala pra
0: deram
1: mãe.
0: Deu um rebite pra mãe tomar, bárbaro, e dava a véia capinando no meio da noite.
1: Boa, eu nunca tinha visto.
14: O meu colega meu fez 48 codona aí, se alguém tiver interesse aí, eu mandei a foto aí, eu vou servir se alguém quer algum aí.
1: Eu entendi o que o cara
14: falou. Mas não é a desgraça, não. E precisa mandar a foto da desgraça das cadornas, tudo. Como é que dá um diabo desse? Vai vender cadorna nos infernos, cabrunco. Desgraça, diabo, meu celular quase pega fogo agora chegando nessas fotos. Quem é esse infame que tá vendendo essa desgraça? Ele não sabe mandar a foto só de uma cadorna. Esses estopos não é tudo igual. Mas agora veja. Infame.
0: 48 codorna mandou uma foto de cada codorna.
1: Meu Deus.
0: Próximo, aqui da.
15: Fiquei com o pescoço torto quando eu fiquei de quatro.
1: Não, isso é muito não dá.
0: Tá louco. Ô, Michael, tu quer
1: que nós seja preso,
0: ele
1: ou
0: quer
1: animal?
0: Cavar a nossa demissão aqui. Próximo.
16: Ei, pô, tu tá morando com aquela mulherzinha ainda, tá ou não? Ou já separou?
17: É doido, é, pô. Eu amo aquela mulher ali, pô. Aquela mulher ali é o amor da minha vida. Tu viu ela passando aí, foi?
16: Não, pô, porque eu vi ela passando aqui com um carinha, com uma maguinha das canelas secas aqui em cima da Monarca aqui, entrar numa construção aqui, numa construção reabandonada. Não vou nem falar, não. Não vou nem entrar em detalhe, não vou falar, não, porque teu coração se
1: não
16: entra.
1: Ixi.
17: Oh, meu Deus. O que o cara tá fazendo com ela? Quem é esse maguinho dessa Monarca aí?
0: Dessa Monarca, a bicicleta é Monarca, né?
17: Me passa a localização aí. Onde é que vocês estão, cara?
1: Meu Deus.
17: Eu quero ver com meus próprios olhos, pô. Eu quero ver com meus próprios olhos.
1: Zóio.
17: Eu não acredito não,
0: meus
17: cara.
0: Meus próprios
17: olhos. Entendeu? Eu tô aqui batendo uma laje, pô. No meio desse sol aqui pra dar do boi do melhor pra ela. Quer dizer que ela tá com o maguinho aí, pô. Ela entrou dentro de uma construção. Foi mais esse maguinho dessa Monarca, foi.
0: Bah, mas daí é bravo. Numa construção. Ah, Jesus. Agora o Deus Colono aqui, ó.
1: E aí?
18: Deus ajuda o nosso Grêmio. Tu já viu a escalação do Grêmio, querido? Pra ter que eu ajudar? Não, assista o Grêmio jogada e tu me disse eu vou ter que ajudar ou é o Grêmio que não se ajuda? O Inter tem salvação? Olha, se não pedirem pra mim, pode ter. Porque eu não tenho condição de salvar. É muita ruindade. Então eu não.
0: Tá largaram de mão já.
1: Cara.
0: Próximo!
19: Pai, o que você tá fazendo?
20: Acabei de jantar agora, já esperando fazer o quilo.
19: Ô pai, nós que é chegado numa fofoca, você nem sabe o bafão, pai.
20: Conta logo! Vai, bufa, conta!
1: Bufa!
20: Coloquei até os fones de ouvido pra ouvir melhor. Fala logo!
1: Não é curioso.
19: Pai, calma. Eu cheguei ontem. Nossa, você não imagina. Uma briga feia. O pessoal brigando assim, ó. Foi paulada, foi até facada teve.
1: Aí
19: bem
1: corta,
19: na frente da casa da...
20: Na casa de quem?
19: Aí na hora que eu... Bem na hora que eu passei na frente da casa, assim, pai, um camburão da polícia. Sabe quem tava dentro da viatura já?
20: Na casa de quem? Quem que tava na viatura, porra?
19: Aí, pai, na hora que ele tava dentro da viatura, a mãe dele saiu desesperada, assim, gritando, que nem louca na rua. Dela, ai, não leva o...
20: Não leva quem, caralho?
1: Quem?
20: Tá chegando tudo cortado pra mim, essa bosta.
1: Guarda, pelo amor de Deus.
19: Mas aí não teve jeito, o camburão levou o cara. Você não sabe, do nada assim, do nada, virando a rua, quem que desce, pai? Quem que desce com a amante? Sabe o...
20: O negócio é o seguinte, sua filha da p***, vou contar as coisas, conta direito, que eu tô até tremendo aqui. Dá vontade até me cagar, seu imbecil.
1: Muito bom.
20: Esse nervoso que está fazendo eu passar, quando você tiver pi, você vai passar 7 vezes mais. Até me cagar e me conta em babão.
19: Calma, pai. Eu vou responder. É que bem na hora que o pai tava ligando, nossa, teve briga aqui na frente, na casa do...
20: Porra, meu, eu não quero saber mais de bosta nenhuma. Onde você tá que eu tô indo aí?
1: E aí o velho enlouqueceu, né?
0: Muito, cara, muito bom. O Marco Daniel bom. Pisse consagrou
1: cara,
0: ali.
1: Cara, muito bom.
0: Muito bom. Neuri, o Neuri tá aqui dizendo o seguinte, ele mandou 1, 2, 3, 4, nossa. 5 só aqui no ar,
1: não. Ah, não. Segunda-feira, não, né?
0: Marco Costa, está entrando no ar o quadro. Só que no ar,
1: não. Eu não vou cantar pra mim mesmo.
0: Porra, cara, como é que tu não canta?
1: É louco?
0: E ele diz o seguinte, Arno!
1: O que, Neuri? Meu Deus. O que é?
0: Tu é bom motorista, Arno Costa?
1: Sou.
0: Ele diz assim, me falaram que você é bom motorista em curva.
1: Ah.
0: Me falaram que você é bom motorista em curva.
1: Tá.
0: Mas no reto, eu dou um pau. Você é bom motorista em curva, mas no reto eu te dou um pau, ele disse.
1: Não?
0: Não. No reto.
1: No reto é louco, né?
0: No reto tu manda bem também.
1: Sai fora.
0: Ele disse também, Arno.
1: Que, Neuri?
0: Manda um abraço pro meu amigo do Marrocos, que tá ouvindo o programa hoje. Olha
1: que legal. Legal. Quem
0: o nome
1: que
0: dele é?
1: É
0: Jafi.
1: Jafi?
0: Oh, é. Da família Zanal.
1: Não. Não mando,
0: já
1: não.
0: Fiz anal.
1: Não.
0: Ai, é. Próxima mensagem.
1: Qual?
0: Eles, Arno.
1: Que, Neuri? que é?
0: A Rede Peperi vai contratar um CEO para
1: pra
0: administrar a Rede Peperi.
1: CEO.
0: O cara vem do Japão. É o. Como é que é o nome do cara? Kumiyama.
1: Kumiyama.
0: É o CEO Kumiyama.
1: Seu Kumiyama.
0: Não. Ele pergunta também, Arno.
1: O quê?
0: O Timbó sumiu.
1: Timbó sumiu.
0: Sabe onde o Timbó tava?
1: Timbó tava.
0: Ah, não, Neuri.
1: Não,
0: se
1: Neuri.
0: E se a
1: supera.
0: Última do Neuri?
1: Que?
0: Arno.
1: O quê, Neuri? Meu Deus do céu. Ele não tem mais o que fazer.
0: Ele pergunta qual é. Ó, essa aqui é uma pergunta boa, cara.
1: Capciosa.
0: Uma pergunta de português, língua portuguesa. Qual é o diminutivo de seu Eli?
1: Qual o diminutivo de seu...
0: Seu Eli.
1: Seu Eli.
0: Seu Eli.
1: Seu Elizinho. Seu Elizinho.
0: Seu Elizinho. Valeu, Arno.
1: O Michael Daniel Pista está dizendo... Seu Aníbal, para de mentir, velho babão.
2: Eu não sou que nem você para ficar mentindo para os outros, que nem você faz dia e noite. Ali em Xaraguá, região. Ele manda, anda vendendo placa solar ali, ó.
1: Ah.
2: Ele pega e pinta vidro de preto e vende que nem placa solar.
1: Pô, louco.
2: Tá, uma vergonha isso ali.
1: Sim.
2: Não, não dá pra acreditar, mas ele faz. Ele,
1: placa
2: ele,
1: solar pra quem mora em porão. Né?
2: Ele vende, bota uns espelhos colados lá naqueles negócios e diz que é placa solar.
1: Nossa.
2: Daí não funciona as coisas, o pessoal fica louco com ele. Estão uns quantos querendo arrancar o escalpo dele.
1: O escalpo?
2: É.
1: Boa, boa.
2: Então,
1: mandei uns vídeos aí também.
0: Cara, não vai dar tempo.
1: Não vai dar tempo, deixar pra amanhã.
0: Vou ter que botar rapidão a galera que tá aqui, que senão não vai dar tempo. Cleiton!
21: Fala, seu Aníbal. Vamos falar de polêmica agora. Bom. Aníbal, pelo que a gente vê, você, além de pingolinzense, é gremista, né?
2: É verdade, só.
21: Você já deixou bem claro aí.
2: Isso, é gremista.
21: Na tua trajetória. E o teu empresário ali, o Lucas Pereira, é colorado.
2: Ele,
21: né?
2: É colorado. Então,
21: inclusive,
2: colorado com cagado.
21: Meio quase morrendo esses dias do coração.
2: Quase morreu.
21: Do Inter, né? Tava chegando perto da valsa ali, foi dando um problema no homem.
1: Problema.
21: Mas como é que é a relação de vocês nos bastidores aí com o Grêmio e com o Inter, não querendo criar polêmica aí, não? Na amizade.
2: Não tem, primeiro que nós já nem temos relação, né? Ele é só uma relação profissional, né? Ele é meu empresário, patrão, porque me fez assinar um contrato, né? Que eu não queria assinar, ele me fez assinar aquilo ali.
1: Ah, não.
2: É que isso é lombo de sem vergonha, eu não quis pegar um advogado, confiei nele, agora eu já tentei desfazer o contrato e não tem, eu tenho que pagar multa de 50 milhões pra ele pra sair do contrato.
1: Meu
2: então, o que
1: Deus.
2: Que eu vou fazer? Vou ter que trabalhar até morrer com esse vagabundo.
1: Mas não vai demorar. Como é que é
2: trefe?
1: Meu Deus.
0: Vai trabalhar pouquinho. O Fabiano Pavone tá aqui. Grande Fabiano Pavone.
1: Fabiano.
0: O cunhado do Rafael Martinazzo.
1: É,
0: bicho velho.
3: Tarde, louquedo, tudo certo?
1: E
3: vocês
1: aí,
3: estão aí mais no ar, tô.
1: Ah.
3: O seu ficou amarelado agora no final do dia.
1: Ficou tá nada.
0: Chegando o ZT.
1: O seu tá preto hoje.
0: O seu tá preto.
1: Cristiano Rodrigues mandou aqui, ó. O homem carnívoro não perdoa nada.
4: E aí, minha amiga, ficou afim de tu?
22: É, ele ficou afim de mim, eu fiquei afim de ela também, dá certinho.
4: Ah, não, ficou fonha hoje.
22: Tá, porra, ela é fonha.
4: Do jeito que tu gosta.
22: E aí, com a cara, estourei, bora, fonha.
1: Mais uma aqui que ele mandou, deixa eu ver se tem texto, porque ele xinga depois que eu tenho que ler a mensagem. O homem nunca manda em nada.
0: O homem nunca manda em nada.
1: E aí?
0: Quem é que manda em casa, minha benção?
23: Quem manda em casa é a mulher. Na rua, a polícia, no trabalho, o patrão, na minha vida, o vizinho.
1: Não tem saída, cara. Não tem saída. E a última, pedinte com fome.
24: Moça, eu tô com muita fome. Você consegue me dar?
25: Claro, você tem Pix.
24: Porra de Pix? Eu quero é buceta.
1: Meu Deus.
0: Bucle.
1: Eita.
0: Aquele pãozinho recheado.
1: É, o... hambúrguer, né?
0: Hambúrguer.
1: É. O Dudu mandou mais um áudio aqui.
26: Hoje descobri mais uma certeza da vida. Uma é quando mora, né?
1: É assim.
26: E a outra é que quando chove, tu vai fechar a lona da silagem e tu vai se molhar.
1: Claro que vai.
26: Não existe.
1: Sempre.
0: Isso é verdade.
26: Sábado fechei 3 vezes o silo, 3 vezes me molhei. Isso tu pode escolher o lugar, tu tocou a água, acho que já tá esperando ali na... pra te correr na perna.
1: Mas não lógico existe. Que vai.

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2: Oito e três.
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0: 8:22.
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0: 8h38.
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0: 8h52.
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8:58. 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

0: Araújo.
1: As ações ainda incluem capacitações de policiais penais e treinamento para operar equipamentos de raio-x e scanners corporais.
2: Pix automático poderá ser utilizado em contas salário.
3: Regra entra em vigor a partir de julho de 2027. E não é só isso. Luana Karen.
4: Entre as medidas de segurança está a que amplia de 30 para 80 dias o prazo que a vítima de um Pix fraudulento tem para recorrer ao banco e tomar as providências.
2: Inclusão é direito. Dia Nacional de Luta da Pessoa com Deficiência reforça a lei brasileira.
3: Estatuto destaca compromissos para a formulação de políticas de acessibilidade universais.
2: Quem explica é Isadora Nascimento, secretária dos Direitos da Pessoa com Deficiência.
5: É um documento extremamente completo, extremamente robusto, porque foi construído com a participação plena das pessoas com deficiência, né? Respeitando aí o lema do Nada Sobre Nós Sem Nós.
3: E hoje, na apresentação da Voz do Brasil, eu, Mariana Jungmann e Luciano Seixas.
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3: Ministério da Justiça e Segurança Pública promove essa semana ações de enfrentamento ao crime organizado dentro do sistema prisional.
2: Um dos objetivos é impedir a entrada e o uso de materiais ilícitos e fortalecer o trabalho de inteligência e fiscalização.
3: As ações incluem operações de revista, uso de novas tecnologias, entrega de equipamentos e capacitação de policiais penais em diferentes estados.
1: O Ministério da Justiça e Segurança Pública realiza nesta semana uma série de operações e ações de capacitação para reforçar o combate ao crime organizado dentro do sistema prisional. Uma das principais iniciativas é a Operação MUT, que promove revistas estratégicas para localizar e retirar celulares e outros materiais ilícitos das unidades prisionais. Desde maio, as ações resultaram na revista de mais de 10 mil celas em 312 unidades. Ao todo, foram apreendidos 2.447 aparelhos celulares. Outra frente é a Operação Modo Avião, realizada nos estados do Rio de Janeiro, Rio Grande do Sul, Ceará e Paraíba. A ação utiliza equipamentos capazes de identificar sinais e dispositivos usados de forma irregular dentro das unidades prisionais. Os dados obtidos ajudam as equipes de inteligência a definir os locais que devem passar por revistas e outras ações. Também estão sendo entregues equipamentos para reforçar a segurança, como body scanners, georradares e kits de varredura. Os aparelhos ajudam, por exemplo, na inspeção corporal, na localização de alterações no solo e na identificação de dispositivos eletrônicos. As ações dessa semana ainda incluem capacitações de policiais penais e treinamento para operar equipamentos de raio-x e scanners corporais, inclusive com recursos de inteligência artificial para auxiliar na análise das imagens. Thaís de Araújo, para a Voz do Brasil.
2: E a Advocacia Geral da União renovou o pedido para que a plataforma Discord seja obrigada a adotar medidas efetivas para proteger crianças, adolescentes e mulheres no ambiente digital, de acordo com as exigências da legislação brasileira.
3: A AGU avaliou como insuficiente a proposta apresentada pela plataforma.
2: Em 25 de agosto, a AGU apresentou ação civil pública solicitando ao Discord a adoção de medidas de segurança, como reforço dos mecanismos de controle parental e a implantação de sistemas que consigam detectar e prevenir situações que representem riscos a crianças e adolescentes.
3: Também pediu a implementação de mecanismos de detecção, avaliação e moderação de conteúdos com práticas de maus tratos, violência, mutilação e crueldade contra animais.
2: Hoje, dia 21 de setembro, é celebrado o Dia Nacional de Luta da Pessoa com Deficiência.
3: A data marca a mobilização histórica pela garantia de direitos, acessibilidade e combate ao capacitismo na sociedade.
2: E você sabia que esses direitos estão previstos em lei?
3: São garantias que ajudam a promover mais autonomia, inclusão e oportunidades para que as pessoas com deficiência possam participar plenamente da sociedade.
2: E o que fazer caso esses direitos não sejam respeitados? É o que vamos ouvir agora na reportagem de Pablo Mundim.
6: Ir ao cinema, ler um cardápio ou simplesmente caminhar pela rua. Situações comuns do dia a dia, mas para quem tem deficiência visual, podem ser um desafio. Laíssa Cardoso, de 35 anos, conhece essa realidade de perto. A sua condição não impediu que ela se tornasse mestre em ciência política e analista judiciária, mas as barreiras ainda fazem parte da rotina.
7: A gente não está tão presente nos espaços quanto a gente poderia e quanto a gente deveria. E aí não é só uma questão de não ter rampa, de não